0: Os maiores sucessos nacionais e internacionais. Aqui a gente celebra a saudade. Eu volto daqui a pouquinho. Você fica agora com a Voz do Brasil. E o Vanessa Nunes volta às 10 da noite com muito mais pra você. Saudade.
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2: Olá, boa noite.
3: Boa noite para você que nos acompanha em todo o país.
2: Quinta-feira, 6 de agosto de 2026.
3: Vamos aos destaques do dia.
2: Atualização do Estatuto da Criança e do Adolescente.
3: Lei estabelece medidas de enfrentamento e repressão ao crime de violência sexual na internet e uso de inteligência artificial.
2: E abusadores ficam obrigados a ressarcir o tratamento psicológico e psicossocial da vítima. Gabriela Noronha.
4: Entre as mudanças está a ampliação da pena para quem adquire, possui ou armazena material contendo violência sexual contra crianças ou adolescentes.
3: Você vai ouvir também saúde.
2: Prorrogado prazo para ampliação de recursos do FGTS em instituições hospitalares filantrópicas que atuam no SUS. Márcia Fernandes.
5: Com a prorrogação, mais de 2 bilhões de reais de recursos em crédito ficarão disponíveis para essas instituições.
3: E vamos conhecer hoje como funciona o Banco Genético da Embrapa.
2: Ele funciona como um cofre de segurança de espécies da biodiversidade brasileira. Pablo Mundim.
6: Hoje, o Banco Genético da Embrapa conserva cerca de 156 mil amostras de mais de 1.200 espécies vegetais.
3: Hoje, na apresentação da Voz do Brasil, eu, Mariana Jungmann e Luciano Seixas.
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3: Sancionada a lei que prevê medidas de repressão à violência sexual contra crianças e adolescentes na internet e com o uso de inteligência artificial.
2: A norma também estabelece ações para proteger as vítimas e a responsabilização financeira do agressor.
3: Os detalhes você vai ouvir agora na reportagem de Gabriela Noronha.
4: A lei, sancionada nesta quinta-feira, atualiza dispositivos do Estatuto da Criança e do Adolescente e de outras leis como o Código Penal e o Código de Processo Penal, e estabelece mais rigor para quem praticar crimes de violência sexual contra crianças e adolescentes no ambiente digital, como disse o ministro da Justiça e Segurança Pública, Wellington César Lima.
7: Na legislação até então existente, não tinha a especificidade nem a proporcionalidade da resposta adequada para esses casos, e agora nós temos isso. Porque o ambiente digital, por sua imediatidade, cobra respostas igualmente imediatas. Então, esses tipos penais mais adequados, como de violência sexual, abuso sexual, exploração sexual, vem tomar o lugar de outras figuras mais genéricas e que não tinham uma especificidade adequada para a tipicidade penal correspondente.
4: Entre as mudanças está a ampliação da pena para quem adquire, possui ou armazena material contendo violência sexual contra crianças ou adolescentes. O texto também cria uma punição específica para a simulação de abuso sexual por inteligência artificial, utilizando o rosto, corpo ou voz de crianças e adolescentes. Janine Mello, ministra dos Direitos Humanos e da Cidadania, destacou que o uso da tecnologia não pode servir como instrumento de violação de direitos.
8: A inteligência artificial, de maneira geral, os avanços tecnológicos têm um potencial enorme para o desenvolvimento econômico do nosso país, mas eles não podem e não devem ser instrumentos de violações de direitos e para a criação de ambientes que não são seguros para as nossas crianças e adolescentes.
4: Com a lei, a criança ou adolescente, vítima ou testemunha, tem assegurado atendimento psicológico e psicossocial contínuo e especializado. E os abusadores ficam obrigados a cobrir integralmente os custos do tratamento da vítima. A delegada da Polícia Federal, Rafaela Parca, comentou sobre os novos dispositivos.
9: Possibilitam não só a repressão, que é muito importante, as pessoas têm que ter uma sentença justa e adequada, a polícia tem que ter condições de investigar, mas também trazem o que eu acho mais importante, que é a prevenção. A gente precisa de muitos mecanismos para defender essas crianças, especialmente no ambiente digital, que não foi desenhado para elas.
4: A lei também prevê autorização para a chamada ronda virtual, mecanismo que permite a atuação de órgãos de investigação em ambientes digitais para identificar e coletar arquivos relacionados a crimes de violência sexual contra crianças e adolescentes. E no rol dos crimes hediondos, considerados de extrema gravidade, passam a figurar condutas como produzir, vender, trocar, publicar, divulgar e armazenar registros de violência sexual contra menores de idade. Reportagem Gabriela Noronha.
2: Lei prorroga até 2030 acesso de santas casas e hospitais filantrópicos a crédito com recursos do FGTS.
3: Instituições que atendem o Sistema Único de Saúde podem dispor de até 2 bilhões de reais.
5: A lei prorroga até 2030 o prazo para a aplicação de recursos do FGTS como crédito para hospitais filantrópicos e santas casas de misericórdia. A linha de crédito também poderá ser utilizada por instituições sem fins lucrativos que atuam no atendimento a pessoas com deficiência e prestam serviços ao Sistema Único de Saúde. Com a prorrogação, mais de 2 bilhões de reais de recursos em crédito ficarão disponíveis para essas instituições. Em 2025, as Santas Casas realizaram mais de 1 milhão e 300 mil internações e foram responsáveis por cerca de 2 milhões de cirurgias eletivas. O ministro da Saúde, Alexandre Padilha, destacou a importância das Santas Casas.
10: Corresponde 77% dos centros especializados, 57% das unidades de tratamento de oncologia espalhados em todo o país, tendo uma presença muito importante em várias regiões do nosso país.
5: O Fundo de Garantia do Tempo de Serviço, FGTS, é uma obrigação do empregador e não deve ser descontado do salário. Pode ser usado em diversas situações, como demissão sem justa causa, compra da casa própria, aposentadoria ou no caso da pessoa estar com alguma doença grave, como câncer. Agora, os recursos continuarão a ser usados como crédito para hospitais filantrópicos e Santas Casas de Misericórdia. O ministro do Trabalho e Emprego, Luiz Marinho, falou sobre a importância desse fundo.
11: O Fundo de Garantia tem a grande responsabilidade, primeiro, de proteger o trabalhador. Segundo, ser um fundo de investimento para investimento na saúde, as cidades para construir os viadutos, hospitais também, tantos outros investimentos.
5: Nesta quinta-feira, também foram formalizados novos contratos de crédito a partir do FGTS entre a Caixa Econômica Federal e o Instituto do Câncer do Ceará, Santa Casa de Misericórdia de Goiânia e com a Santa Casa de Misericórdia de Parretos. Reportagem Márcia Fernandes.
2: O Brasil exportou mais que importou no mês de julho, o que representa um superávit na balança comercial em mais de 7 bilhões de dólares.
3: No acumulado do ano, a balança também registra um superávit. O valor é de 49 bilhões de reais.
2: O resultado foi impulsionado pela exportação nos setores da agropecuária, indústria extrativista e indústria da transformação.
3: Entre os principais parceiros comerciais está a China, com um aumento de 19,7% nas exportações e União Europeia com crescimento de 11%.
2: Já para os Estados Unidos, as exportações caíram 12,2% nos primeiros 7 meses do ano, em relação ao mesmo período de 2025.
3: Já está valendo a nova inscrição do Cadastro Nacional de Pessoa Jurídica, o CNPJ.
2: O novo modelo de identificação das empresas combina letras e números e conta com um total de 14 caracteres.
3: A medida garante mais combinações disponíveis e permite novas inscrições.
2: As empresas já inscritas no CNPJ não sofrem alteração e não precisam realizar atualização cadastral.
12: O novo modelo mantém os 14 caracteres do Cadastro Nacional de Pessoa Jurídica. A novidade é que o registro passa a combinar letras e números. A medida amplia a quantidade de combinações disponíveis para novas inscrições e garante a continuidade do cadastro. Já o procedimento para a abertura de novos CNPJs não será alterado, como ressalta o coordenador-geral de Gestão e Cadastros e Benefícios Fiscais da Receita Federal, Heriton Gomes.
13: Nada vai mudar em relação ao processo de abertura de empresas. Então, todo aquele fluxo que existe hoje via rede

0: numéricos, quanto os novos CNPJs que vão vir a ser emitidos, que são alfanuméricos.
1: Mesmo sem mudar o cadastro das empresas já existentes, a recomendação é que os softwares de gestão, sistemas de emissão de notas fiscais e cadastros de clientes sejam adaptados para reconhecer o novo formato do documento, como destaca o contador Floriano Carvalho.
2: Todos os sistemas continuarão reconhecendo os CNPJs que já existem hoje, porém eles têm que se adaptar para reconhecer o alfanumérico. Sistemas contábeis, emissão de nota fiscal, fornecedores, compras, precisa ser adaptado para começar a reconhecer o alfanumérico.
1: Para atualizar o CNPJ, acesse gov.br/Receita Federal, tudo junto, e clique na aba de serviços. Reportagem Edinaldo Júnior.
3: Correção. Agora há pouco, quando falamos da balança comercial brasileira, o acumulado da balança no ano registra um superávit de 49 bilhões de dólares, não de reais, como eu disse anteriormente.
4: A partir da próxima semana, quem tem imóvel rural já pode declarar o imposto territorial.
3: O processo é feito pela internet e quem perder o prazo pode pagar uma multa.
5: A declaração do Imposto sobre a Propriedade Territorial Rural, ITR, é obrigatória para pessoas físicas ou jurídicas que sejam proprietárias de imóvel rural e pode ser preenchida e transmitida por meio digital. A auditora fiscal da Receita Federal, Giana Han, explica.
6: A ferramenta permite o envio de declarações pela internet, sem necessidade de instalação do programa, e ela pode ser acessada pelo computador ou pelo celular. Para acessar a aplicação, é necessário ter conta GovBR, nível prata ou ouro. E existe um passo a passo disponível na internet que mostra toda a interface dessa ferramenta.
5: O prazo para envio da declaração vai de 10 de agosto a 30 de setembro. O valor pode ser dividido em 4 parcelas, sendo que a primeira deve ser paga até o dia 30 de setembro. Este também é o prazo para o pagamento em parcela única. A auditora fiscal, Giana Han, reforça que é importante não perder o prazo.
6: E é importante também lembrar que a entrega da declaração após esse prazo, ou seja, após o dia 30 de setembro, vai sujeitar o contribuinte ao pagamento de multa por atraso, que é calculada sobre o imposto devido e também conforme o número de meses de atraso.
5: Para fazer a declaração, acesse o portal de serviços da Receita Federal em receitafederal.gov.br na aba Imóveis. Reportagem Graziela Mendonça.
4: Municípios e prestadores de serviços devem concluir o preenchimento de dados do Sistema Nacional de Informações em Saneamento Básico até 3 de setembro.
3: Esse é um passo importante para garantir o acesso a recursos federais para investimentos na área.
4: O sistema reúne dados sobre abastecimento de água, esgotamento sanitário, manejo de resíduos sólidos, drenagem e manejo de águas pluviais e gestão municipal.
3: As informações subsidiam a formulação de políticas públicas e o planejamento de investimentos. Como afirma o secretário Nacional de Saneamento Ambiental do Ministério das Cidades, Márcio Leão.
7: A coleta é um passo importante, né? Porque todos os municípios e prestadores têm a responsabilidade de colocar os dados e as informações que o sistema permite, e isso permite ao governo federal elaborar suas políticas e a destinação dos seus recursos para a universalização do saneamento. Então, é importante para que o governo tenha as informações precisas e que possa atuar de forma mais adequada.
4: Edital Recaatinga vai destinar 60 milhões de reais para a recuperação de áreas degradadas na Caatinga.
3: O programa receberá projetos em municípios de 9 estados, com foco em áreas afetadas pela seca e pela desertificação.
4: O prazo de recebimento de propostas pelo edital termina segunda-feira, 10 de agosto.
8: A iniciativa vai disponibilizar 60 milhões de reais para apoiar ações que combinem restauração ambiental, produção sustentável, conservação da água, segurança alimentar, geração de renda e adaptação às mudanças climáticas em 9 estados. Serão selecionados projetos em municípios de Alagoas, Bahia, Ceará, Minas Gerais, Paraíba, Piauí, Pernambuco, Rio Grande do Norte e Sergipe, com foco em territórios com maior degradação e mais vulneráveis à seca e ao avanço da desertificação. Do total de recursos a serem disponibilizados, 30 milhões de reais virão do BNDES, o Banco Nacional de Desenvolvimento Econômico e Social, e 30 milhões

0: Soluções do Banco do Nordeste. A iniciativa é uma parceria dos dois bancos com o Ministério do Meio Ambiente e Mudança do Clima. O chefe do Departamento de Meio Ambiente do BNDES, Marcos Santiago, detalha os tipos de projeto que poderão ser apoiados pelo edital.
1: O edital vai apoiar projetos voltados para a restauração ecológica, com espécies nativas, o que inclui sistemas agroflorestais, enfim, o uso sustentável da nossa caatinga. Na prática, os projetos poderão envolver o quê? Recuperação de áreas degradadas com nativas, mas pode também a cadeia, né, a produção de sementes e mudas. Assistência técnica e capacitação de comunidades também estão dentro. É uma coisa muito importante para a nossa caatinga, que é a captação e armazenamento de água, cercamento de nascente e ações de prevenção e combate a incêndios.
0: O primeiro ciclo de apresentação de propostas para o edital Recaatingá vai até o dia 10 de agosto. O edital prevê ainda um segundo ciclo, entre 15 de outubro e 14 de dezembro. Mais informações estão disponíveis no site bnds.gov.br/Floresta Viva 2025. Reportagem André de Barros Lima.
2: Dos rios às áreas costeiras, a pesca atrai praticantes e ajuda a movimentar o turismo em diferentes destinos brasileiros.
3: E está aberto um edital para que seja desenvolvido um diagnóstico nacional do setor.
2: O trabalho será feito em parceria com a Organização das Nações Unidas para a Educação, a Ciência e a Cultura, a Unesco.
3: Vamos saber mais na reportagem de Luciana Colares de Holanda.
4: Marcos Vinícius Barros é amante da pesca esportiva e transformou o hobby que começou lá na infância até em profissão. O engenheiro de aquicultura conta que faz pelo menos 12 viagens por ano só para pescar.
5: É uma paixão. Eu pesco desde criança, então hoje eu sou engenheiro de aquicultura, né? Acabei conectando o que eu gosto com a minha profissão.
4: O turismo de pesca movimenta cerca de 3 bilhões de reais e gera 200 mil empregos no Brasil. De acordo com o Ministério do Turismo, pelo menos 8 milhões de brasileiros viajam todos os anos para praticar a pesca esportiva. O setor será objeto de um diagnóstico nacional. Para isso, está aberto o edital para a seleção de empresa especializada responsável pela realização do estudo. O trabalho prevê a elaboração de um guia de boas práticas com referências nacionais e internacionais, além da organização de um catálogo de produtos, experiências e serviços relacionados ao turismo de pesca. O resultado desse trabalho vai fornecer subsídios técnicos para o planejamento de políticas públicas. A iniciativa busca ainda estimular o uso sustentável dos recursos naturais e o desenvolvimento econômico de destinos que possuem rios, lagos, reservatórios e áreas costeiras. É o que explica Humberto Pires, analista técnico executivo da Secretaria Nacional de Políticas de Turismo do Ministério do Turismo.
6: Nós sabemos que é um segmento extremamente importante e a gente trabalha num trabalho conjunto com o Ministério da Pesca, onde a gente trabalha para além do ordenamento, a questão da sustentabilidade e trazendo todo esse conjunto de informações para que a gente possa, de fato, ter uma prática sustentável e responsável, né, e que abarca toda a cadeia produtiva do segmento da pesca.
4: Kelvin Lopes é dono de uma agência especializada em Brasília, que há 9 anos promove viagens de pesca esportiva por todo o país. Consultor do setor, ele afirma que um diagnóstico como propõe o edital era uma demanda antiga, assim como o trabalho que vem depois.
7: Esse diagnóstico vem a trazer à mesa todas essas informações, toda essa identidade. Além desse diagnóstico, que é super importante, é a oferta sistematizada, organizada do turismo de pesca no Brasil. Todo o setor precisa dessas informações para desenvolver.
4: As propostas das empresas interessadas podem ser encaminhadas até às 5 horas da tarde, horário de Brasília, no dia 12 de agosto de 2026, exclusivamente por meio do portal de compras da Unesco Brasil. Reportagem Luciana Colares de Holanda.
2: Um verdadeiro banco de alimentos em forma de sementes. Assim, a Embrapa, empresa brasileira de pesquisa agropecuária, conserva milhares de espécies de sementes de grãos, verduras e frutas consumidos no Brasil e no mundo.
3: O material também é utilizado em pesquisas para o desenvolvimento de plantações mais resistentes e alimentos mais nutritivos.
2: E apoia o país a estar preparado para ser um produtor de alimentos.
8: No banco genético da Embrapa, em Brasília, são conservadas centenas de milhares de amostras de plantas, sementes e micro-organismos. As coleções apoiam a conservação de diversidade genética e disponibilizam material para pesquisas e outras atividades relacionadas à agropecuária e à segurança alimentar. Uma variedade do Brasil e do mundo, explica Juliano Pádua, supervisor do banco genético da Embrapa.
9: O nosso banco funciona como uma cópia de segurança para evitar, se a gente perder esse material um dia, a gente tem essa cópia guardada aqui para uso. Então, por isso, a gente é um banco cópia de segurança, porque a gente pode manter a viabilidade da semente aqui por muitos e muitos tempos.
8: O banco utiliza diferentes métodos de conservação definidos de acordo com as características de cada espécie. As sementes são armazenadas em câmaras frias, com temperatura em torno de 20 graus negativos, onde podem permanecer viáveis por décadas. Parte das amostras também possui uma cópia armazenada no Cofre Global de Sementes, na Noruega. O pesquisador da Embrapa, Juliano Pádua, destaca que o procedimento integra as estratégias adotadas para a conservação de recursos genéticos utilizados em pesquisas e outras atividades relacionadas à agropecuária.
9: O consumidor cada dia está mais exigente. A gente tem todo um campo, por exemplo, de alimentos funcionais, né, que tragam também não só alimento, alimentação, mas também saúde. Então, por isso a importância desse banco e do uso desse material para o futuro.
8: Hoje, o Banco Genético da Embrapa conserva cerca de 156 mil amostras de mais de 1.200 espécies vegetais. Entre elas estão variedades de arroz, feijão, milho, soja, frutas, hortaliças e espécies nativas brasileiras. Reportagem Pablo Mudim.
3: Nos institutos federais oferecem cursos técnicos, graduações e também voltados à educação profissional e tecnológica.
2: Também chamado de IFE, cada escola deve oferecer pelo menos metade das vagas para cursos técnicos de nível médio, prioritariamente na forma integrada, que permite ao estudante concluir a educação básica e, ao mesmo tempo, obter uma formação técnica.
10: Só mais um semestre e a Ana Letícia Costa, de 19 anos, vai terminar o curso técnico de meio ambiente no Instituto Federal do Rio de Janeiro. A formação técnica vai aumentar o leque de conhecimentos e possibilidades da estudante carioca que planeja cursar engenharia ambiental.
11: Eu, como técnica em meio ambiente, eu posso trabalhar em diversas áreas, em diversos setores. Eu posso trabalhar com laboratório, posso trabalhar com licenciamento. Tem, assim, inúmeras possibilidades que a área ambiental providenciou para mim.
10: Nos institutos federais, as oportunidades são variadas e gratuitas. São ofertados desde cursos de panificação e de cuidadores de idosos até pós-graduação em diversas áreas de conhecimento. O estudante também pode cursar o ensino médio e, ao mesmo tempo, fazer um curso profissionalizante, como explica Marcelo Breganoli, secretário de Educação Profissional e Tecnológica do Ministério da Educação.
12: Então, o jovem, quando ele está cursando o ensino médio, ele pode fazer na mesma instituição ou em outra instituição o curso técnico. Então, a gente passa a ter muito provavelmente, uma predominância dessa forma de oferta do técnico, mas o nosso olhar é muito voltado para o técnico integrado.
10: A Rede Federal de Educação Profissional e Tecnológica possui 754 unidades em todo o Brasil, vinculadas a 39 institutos federais, dois Centros Federais de Educação Tecnológica, os CEFETs, e ao Colégio Pedro II, no Rio de Janeiro. De acordo com o secretário Marcelo Breganoli, os cursos são ofertados para contemplar as necessidades de cada região.
12: Eles estão distribuídos no território de uma forma a atender, sobretudo, as meso e hoje micro-regiões. A rede tem essa característica e ela também tem uma característica do envolvimento com os arranjos produtivos locais. Então, é muito intrínseco, né, dela fazer as suas atuações, os seus projetos, sejam eles, né, envolvidos no ensino, na pesquisa, na extensão, mas tendo como temáticas o arranjo produtivo local, o arranjo social.
10: Os processos seletivos e as matrículas nos institutos federais são semestrais. Interessados devem procurar os editais na escola onde pretende realizar o curso. Reportagem Graziele Bezerra.
3: E essas foram as notícias do governo federal.
2: Uma realização da Secretaria de Comunicação Social da Presidência da República.
3: Com produção da empresa Brasil de Comunicação.
2: Fique agora com as notícias do Poder Judiciário e do Congresso Nacional. Boa noite.
3: Boa noite para você, até amanhã.
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15: STF suspende julgamento sobre norma que proíbe jogos de azar.
16: Justiça e Ministério Público assinam acordo para fortalecer o combate ao assédio eleitoral.
15: STJ vê lesão a direitos difusos e mantém condenação de empresa por alterar fórmula de agrotóxicos.
16: Boa noite, eu sou Marcela Luiza.
15: E eu sou Walter Lima.
16: Supremo Tribunal Federal julga se norma que proíbe jogos de azar ainda pode ser aplicada.
15: Hoje, o relator do caso, ministro Luiz Fux, votou. Depois, o julgamento foi suspenso após o pedido de vista do ministro Flávio Dino.
17: O caso chegou ao Supremo em um recurso apresentado pelo Ministério Público do Rio Grande do Sul contra a decisão da Justiça Gaúcha que absolveu um comerciante que explorava caça-níqueis em um bar no município de São Leopoldo. Na prática, o tribunal vai definir se explorar jogos de azar deve continuar sendo atividade proibida e sujeita a punições ou se deixará de ser tratado como uma ilegalidade. Isso inclui bingos, jogo do bicho e casas caça-níqueis.
18: O relator ministro Luiz Fux citou possíveis relações entre a exploração clandestina de jogos, organizações criminosas, violência e lavagem de dinheiro. Também diferenciou jogos de azar das loterias exploradas pelo poder público.
19: Como pretendo evidenciar, a loteria não se vale de mecanismos voltados a extrair lucro mediante exploração do vício do comportamento, do risco dos apostadores, é em detrimento da autonomia da vontade.
18: O ministro destacou que a proibição prevista na Lei das Contravenções Penais não viola a autonomia privada nem a livre iniciativa. Assim, Fux votou no sentido de que os jogos de azar devem continuar sendo considerados ilegais.
16: Essa foi a repórter Marta Ferreira. Justiça e Ministério Público assinam acordo para fortalecer o combate ao assédio eleitoral no ambiente de trabalho.
15: Para denunciar ou baixar o selo da campanha, é só acessar o site No Meu Voto Manda Eu. Rocine Gomes.
20: O acordo de cooperação técnica foi assinado entre a Justiça do Trabalho, a Justiça Eleitoral, o Ministério Público do Trabalho e o Ministério Público Eleitoral. Com o slogan No Meu Voto Mando Eu, o objetivo é construir a Aliança pelo Voto Livre, uma rede que defende o direito da pessoa de votar no candidato que quiser, sem pressão ou constrangimento.
16: Comercialização em todo o país de agrotóxicos com fórmulas alteradas sem autorização da Anvisa configura lesão a direitos difusos e coletivos.
15: Para o STJ, isso expõe de forma indeterminada o meio ambiente, os consumidores e a saúde pública a riscos. Fátima Uchoa.
21: Com esse posicionamento, a primeira turma do STJ manteve a condenação de uma empresa imposta pelo TRF4 ao pagamento de R$1.750.000 por mudar a fórmula de dois agrotóxicos e a produção de um herbicida sem a necessária aprovação da Agência Nacional de Vigilância Sanitária. Os produtos foram comercializados nessas condições por mais de 3 anos em todo o território nacional. O colegiado considerou que, como o bem jurídico protegido é indivisível e pertence à coletividade, é possível fixar o valor da indenização já na sentença. A relatora foi a ministra Regina Helena Costa.
16: Justiça Federal nega recurso da Agência Nacional de Mineração e mantém proibição de mineração em terras indígenas em Roraima.
15: O tribunal acompanhou o entendimento do Ministério Público Federal de que a exploração mineral em terras indígenas depende de lei e de aval do Congresso. Vanessa Pereira.
0: Segundo a decisão, enquanto não houver lei regulamentando o artigo 231 da Constituição Federal e autorização do Congresso Nacional, a exploração mineral por terceiros em terras indígenas é juridicamente impossível. Ainda segundo a decisão proferida pela 12ª Turma do Tribunal Regional Federal da 1ª Região, está proibido conceder ou manter em tramitação pedidos de pesquisa e exploração mineral em terras indígenas em Roraima.
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16: Boa noite.
15: E até amanhã.
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22: Eu sou Paula Groba.
23: E eu sou Humberto Pinheiro.
22: E estes são os destaques de hoje do Jornal do Senado, que começa agora.
23: MP do piso mínimo do frete vira lei, mas perdão a caminhoneiros é vetado.
22: Projeto amplia prioridade no trabalho remoto para pessoas com deficiência.
23: Senado vai acompanhar segurança e condições de trabalho de agentes de saúde indígena.
22: Boa noite.
23: Boa noite.
22: Foi sancionada a lei que aperfeiçoa a fiscalização do piso mínimo do frete rodoviário, valor mínimo que deve ser pago aos caminhoneiros pelo transporte de cargas. A medida busca garantir mais transparência e cumprimento das regras do setor.
23: Mas o governo vetou o trecho que perdoava multas aplicadas a caminhoneiros envolvidos em bloqueios de estradas em 2022. Segundo o executivo, o perdão das penalidades violaria a separação de poderes e não apresentava estimativa de impacto orçamentário e financeiro. Repórter Bruno Lourenço.
24: A lei que cria mecanismos para facilitar a fiscalização do cumprimento do piso mínimo para o frete rodoviário surgiu de medida provisória apresentada pelo governo no início deste ano. O objetivo seria combater, por meio de sanções mais fortes, fragilidades no sistema que permitiam a contratação reiterada de fretes abaixo do estipulado pela Agência Nacional de Transportes Terrestres. O Poder Executivo, no entanto, vetou o trecho que saiu do Congresso Nacional, que anistiava multas aplicadas a caminhoneiros que bloquearam rodovias em 2022. O relator da MP, senador Stevenson Valentim, do Podemos do Rio Grande do Norte, defendeu na ocasião o perdão.
25: Um conturbado momento político que o nosso país viveu, aos nossos trabalhadores caminhoneiros que hoje dirigem com essa perturbação, andam pelas estradas do Brasil afora, com a carga de trabalho, movimentando a nossa economia, preocupados ainda com esse tema. Entendo que esse viés da multa já atingiu a sua pedagogia, já foi alcançado.
24: O governo justificou o veto por violar o princípio da separação de poderes e da não previsão de estimativa de impacto orçamentário e financeiro da medida. Deputados e senadores podem derrubar o veto em sessão conjunta do Congresso Nacional, convocada para essa finalidade.
22: E já está pronto para votação no plenário do Senado o projeto que autoriza o uso de recursos dos fundos partidário e eleitoral em situações de calamidade pública.
23: A proposta surgiu a partir de uma ideia legislativa apresentada por um cidadão brasileiro. Repórter Marcela Diniz.
26: Se o projeto virar lei, partidos políticos poderão abrir mão de recursos dos fundos partidário e eleitoral para ajudar nas despesas decorrentes de pandemias, eventos climáticos, rompimento de barragens e outras situações que exigem ajuda emergencial do Estado. O projeto nasceu de uma ideia legislativa apresentada em 2020 pelo Wagner Paulo de Santa Catarina, por meio do portal Cidadania do Senado Federal. A ideia original era destinar o dinheiro para o enfrentamento à Covid, mas com o fim dessa emergência em saúde e para aproveitar a ideia que obteve mais de 22 mil apoios, o escopo do projeto foi ampliado pelo relator, senador Márcio Bittar, do PL Acreano, para abranger todas as situações de calamidade pública. O senador astronauta Marcos Pontes, do PL de São Paulo, apoia a proposta.
27: Emergências provocadas por calamidades vêm se tornando recorrentes, como as causadas nas enchentes da Bahia, de Minas Gerais e no Rio Grande do Sul. Tal medida pode contribuir para a ampliação e a capacidade de atuação do Estado em situações de crise, alinhando o uso de recursos públicos a prioridades impostas por cenários excepcionais.
26: O projeto está pronto para ser votado no plenário do Senado.
22: Eleitores de todo o país já podem consultar o local de votação para o primeiro turno das eleições, marcado para 4 de outubro. A pesquisa pode ser feita no site do TSE ou pelo aplicativo e-Título. A consulta é importante porque a Justiça Eleitoral pode alterar locais de votação. No Rio de Janeiro, por exemplo, 66 zonas eleitorais foram modificadas por motivos de segurança, afetando cerca de 188 mil eleitores.
4: E por falar em eleições, você sabe o que é assédio eleitoral? O consultor legislativo Eduardo Modena explica como se proteger dessa forma de abuso ainda muito presente nas relações de trabalho no Brasil. Repórter Aís Abreu.
5: Vigilância de redes sociais, exigência de declaração ou de não declaração de voto, ameaças ou mesmo promessas vinculadas a um resultado específico. Se alguma dessas situações soa familiar, você pode estar sendo vítima de assédio eleitoral. O consultor legislativo Eduardo Modena diz que a principal arma do trabalhador e da trabalhadora é a denúncia.
6: Qualquer situação em que o empregador se utilize da sua posição econômica para influenciar a opinião do empregado pode ser considerado um tipo de assédio.
5: Para denunciar casos de assédio eleitoral, procure a Justiça do Trabalho ou a Justiça Eleitoral. Para tirar dúvidas sobre como denunciar, visite o site do Conselho Superior da Justiça do Trabalho em csjt.jus.br. csjt.jus.br.
22: Pessoas com deficiência podem ganhar regras mais claras para ter prioridade no trabalho remoto.
4: A legislação trabalhista já prevê essa prioridade, mas o projeto amplia e detalha a proteção, que poderá ser aplicada também ao regime híbrido e a diferentes tipos de vínculo profissional. O projeto está pronto para votação no plenário do Senado. Repórter Marcela Cunha.
7: O projeto dá às pessoas com deficiência prioridade no teletrabalho ou no trabalho remoto, quando as atividades puderem ser realizadas à distância. A proposta inclui esse direito na Lei Brasileira de Inclusão e estabelece regras para a apresentação e a análise do pedido. A legislação trabalhista já prevê essa prioridade, mas o projeto amplia e detalha a proteção, que poderá ser aplicada também ao regime híbrido e a diferentes tipos de vínculo profissional. A senadora doutora Eudócia, do PSDB de Alagoas, que apresentou o relatório na Comissão de Assuntos Sociais, destacou que a modalidade deve promover a inclusão.
8: Tais soluções concretizam igualdade e não discriminação. E reforçam a eliminação de barreiras, evitando que o remoto seja usado como forma de isolamento ou perda de oportunidades.
7: A prioridade dependerá da manifestação do próprio trabalhador e da compatibilidade da atividade com o trabalho à distância e não poderá resultar em perda de salário.
22: E aguarda a análise da Comissão de Assuntos Econômicos um projeto que destina no mínimo 25% dos recursos do Pronamp a microempresas lideradas por mulheres.
4: A proposta também prevê prioridade para mulheres negras de baixa renda e com deficiência, além de condições diferenciadas de financiamento e capacitação. Segundo a relatora, senadora Jussara Lima, do PSD do Piauí, a medida fortalece o empreendedorismo feminino.
9: Reforça a utilização do sistema de crédito como mecanismo ativo de justiça social, de modo a apoiar grupos historicamente desfavorecidos e dar concretude ao direito constitucional da igualdade entre homens e mulheres.
22: A Comissão de Direitos Humanos do Senado debateu os desafios dos agentes de saúde indígena no Brasil. Falta de segurança, dificuldades na logística e condições precárias de trabalho foram citadas pelos representantes da categoria.
4: A presidente da Comissão de Direitos Humanos, senadora Damares Alves, anunciou a criação de um grupo de trabalho com a temática da saúde indígena. Repórter Marcela Diniz.
11: No dia 17 de julho, o agente de saúde Giovanni Yanomami foi morto a tiros. Em novembro de 2024, o técnico de enfermagem Wilson Souza também já havia sido assassinado. Os dois crimes ocorreram em contexto de conflitos internos na terra indígena Yanomami e levantaram o debate sobre a segurança das equipes de saúde que atuam neste e em outros territórios. A presidente do Sindicato dos Empregados em Estabelecimento Privado de Serviço de Saúde do Estado de Roraima, Joana Mendes, relatou apreensão por parte desses profissionais.
2: Hoje a gente tem profissional em Roraima que ele não quer mais entrar no território.
11: Os participantes do debate também relataram desafios logísticos, falta de estrutura, condições de trabalho precárias e desvalorização salarial. A presidente da Comissão de Direitos Humanos, senadora Damaris Alves do Republicanos do Distrito Federal, anunciou a criação de um grupo de trabalho com a temática da saúde indígena.
3: Inclusive, quero informar que as instituições presentes aqui serão convidadas para fazer parte do grupo de trabalho. E nós vamos trazer o Ministério Público para esse grupo de trabalho também, Defensoria Pública.
11: A audiência sobre a segurança dos agentes de saúde indígena é parte de um ciclo de debates sobre os direitos humanos e o desenvolvimento dos povos e comunidades tradicionais, promovido pela Comissão de Direitos Humanos do Senado.
23: Com edição de Paula Grova e trabalhos técnicos de Eliseu Caires, o Jornal do Senado fica por aqui. Acompanhe agora as notícias da Câmara dos Deputados. Boa noite.
22: Boa noite e até amanhã.
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12: Plenário pode incluir esteticistas no quadro de profissionais da saúde.
13: Deputados aprovam símbolo de identificação para pessoas com Alzheimer.
12: Câmara torna mais rígida a declaração de insanidade mental de criminosos.
13: Boa noite. Os deputados aprovaram um projeto que endurece o processo de declaração de insanidade mental de acusados por crimes. A repórter Paula Bittar traz mais informações sobre a proposta aprovada.
17: A Comissão de Constituição e Justiça da Câmara aprovou um projeto que busca tornar mais rígido o processo de declaração de insanidade mental de acusados por crimes. Acusados de crimes podem ser beneficiados com a isenção ou a redução da pena, caso sejam considerados inteiramente ou parcialmente incapazes de entender que o ato que cometeram era crime. No caso da isenção da pena, o juiz deve encaminhá-lo a tratamento médico obrigatório. De acordo com o projeto, o laudo pericial sobre a insanidade mental do acusado deverá ser feito por perito oficial, preferencialmente com especialização na área de psiquiatria ou psicologia forense. Além disso, o juiz poderá chamar mais de um perito em caso de dúvida sobre a especialização do convocado. Apesar de a lei hoje já exigir que o acusado seja submetido a exame médico legal, a avaliação quanto à sanidade mental pode ser realizada por médicos de qualquer especialidade. Segundo o texto aprovado, o perito deverá observar critérios técnicos, científicos e éticos na elaboração do laudo, sendo vedada qualquer forma de influência externa. Ainda de acordo com a proposta, caso o acusado apresente histórico de transtornos mentais, isso deverá ser considerado para a instauração do incidente de insanidade mental. E a defesa poderá apresentar um assistente técnico para acompanhar o exame. O autor do projeto, o deputado Coronel Assis, do PL de Mato Grosso, disse que o objetivo é atualizar a legislação brasileira.
18: Essa legislação é uma legislação muito antiga, da década de 40. Nós buscamos estabelecer esses critérios de forma muito objetiva para que ele possa ser avaliado com precisão, para que não possa ocorrer como aconteceu naquela ocorrência lá de São Paulo, onde o criminoso lá, o fisiculturista, deu 60 socos na cara daquela moça e depois, quando ele foi preso, estava sendo processado, ele alegou que ele ouvia vozes, que ele tinha problemas mentais, justamente com o intuito de fugir da justiça brasileira.
17: Coronel Assis se referiu ao caso do ex-atleta Igor Eduardo Cabral, que deu 61 socos na namorada dentro de um elevador em Natal. Ele alegou um surto claustrofóbico como causa para a agressão. A proposta, que busca tornar mais rígido o processo de declaração de insanidade mental de acusados por crimes, já pode seguir para análise do Senado, a menos que haja recurso para votação antes pelo plenário da Câmara. Da Rádio Câmara, de Brasília, Paula Bittar.
10: Economia.
12: A Câmara aprovou recentemente projeto que cria a Política Nacional de Minerais Críticos e Estratégicos. Autor da iniciativa, Zé Silva, do União de Minas Gerais, explica que a ideia é incentivar a industrialização desses minerais no Brasil, ampliar a produção de energia limpa e atrair investimentos para o setor.
0: Essa política é importante para interromper as mudanças climáticas, para garantir a produção de energias limpas e também, um ponto que é fundamental, combater a fome. Então, nessa política, nós criamos mecanismos para as pessoas virem investir no Brasil, numa mineração que preserve a vida, não seja um risco à vida, preserve o meio ambiente, não seja um risco ao meio ambiente e, ao mesmo tempo, traga riquezas. Por isso que é fundamental aprovar essa política nacional no Senado e para a sanção do presidente.
13: Zé Silva afirma que a proposta cria incentivos para empresas que processarem e industrializarem os minerais estratégicos em território nacional, agregando valor à produção brasileira. Ele ressalta que a medida fortalece o agronegócio, amplia a segurança jurídica e estimula novos investimentos.
1: Votação.
14: O plenário pode votar em breve projeto que inclui os esteticistas e cosmetólogos entre os profissionais da área da saúde. A ideia é tornar mais clara a lei que já regulamenta o setor. A reportagem é de Antônio Vital.
15: A Câmara dos Deputados pode votar projeto que enquadre as profissões de esteticista, cosmetólogo e técnico em estética como da área da saúde para todos os efeitos legais. Hoje, isso não está claro na lei que regulamenta essas profissões, aprovada em 2018. O projeto, assinado por 5 deputados de diversos partidos, tem como justificativa a existência de lacunas legais que têm provocado a suspensão de estabelecimentos e autuação de profissionais pela Agência Nacional de Vigilância Sanitária, Anvisa. A proposta é resultado dos trabalhos de uma subcomissão da Comissão de Trabalho da Câmara. O texto também trata da formação desses profissionais, com exigência de estágio tanto para os técnicos quanto para os esteticistas e cosmetólogos de nível superior. Esteticista é o profissional de nível superior encarregado de procedimentos práticos de cuidados corporais e faciais, como o peeling. Já o cosmetólogo, também de nível superior, é aquele que estuda a formulação e a química dos produtos de beleza, como cosméticos. E o técnico em estética é o profissional de nível médio que realiza tratamentos faciais, corporais e capilares não invasivos, como limpeza de pele, hidratação, drenagem linfática e depilação. De acordo com a proposta, a exigência de formação mínima vai valer até que o Ministério da Educação defina currículos específicos para essas profissões. Para prevenir autuações da Anvisa, o projeto estabelece que os técnicos em estética, bem como os esteticistas e cosmetólogos, poderão utilizar produtos, técnicas e equipamentos com registro no órgão. O texto também prevê punições para fiscais que interditarem estabelecimentos ou apreenderem equipamentos de maneira abusiva, o que pode acarretar pena de até 2 anos de detenção e multas. Estima-se que o setor movimente cerca de 50 bilhões de reais por ano no Brasil. De acordo com a deputada Soraya Santos, do PL do Rio de Janeiro, uma das autoras da proposta, o texto deixa mais claras as responsabilidades dessas profissões e o enquadramento na área de saúde previne abusos. Soraya também é autora da proposta que deu origem à regulamentação atual da profissão de esteticista, cosmetólogo e técnico em estética.
16: E é óbvio que é como atividade da saúde. Você faz uma cirurgia, você tem que fazer um pós e você tem que saber como você vai se qualificar, como você vai ampliar. Infelizmente, nós começamos a ter problemas sérios, onde a Anvisa, ela começou a fechar a clínica, impedir compra de insumo. É como se eu tivesse feito direito e não tivesse direito a comprar código civil, código processual.
15: O projeto que enquadra as profissões de esteticista, cosmetólogo e técnico em estética como da área de saúde ganhou regime de urgência e pode ser votado diretamente no plenário da Câmara, sem passar pela análise das comissões permanentes da Casa. Da Rádio Câmara, de Brasília, Antônio Vital.
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1: Trabalho.
13: Sérgio Brito, do PSD da Bahia, apoia a proposta que põe fim à escala de trabalho 6x1. O congressista avalia que a medida representa uma grande vitória para milhões de trabalhadores brasileiros que constroem o país todos os dias com o próprio esforço.
20: Estamos falando de uma medida que garante mais dignidade, mais qualidade de vida e mais equilíbrio entre o trabalho e a vida em família. A proposta reduz a jornada semanal de trabalho, sem reduzir os salários, e assegura 2 dias de descanso por semana. Isso significa mais tempo para cuidar da saúde, conviver com os filhos, estudar e descansar. Um trabalhador valorizado produz mais, adoece menos e vive melhor.
14: Para Sérgio Brito, a mudança demonstra a possibilidade de conciliar desenvolvimento econômico e valorização do trabalhador. O parlamentar espera que o Senado dê continuidade à proposta para que o avanço se consolide como política pública no país.
1: Saúde.
13: O projeto que institui um símbolo de identificação para pessoas com Alzheimer já pode seguir para o Senado. A repórter Maria Neves tem os detalhes da aprovação.
5: Aprovado na Comissão de Constituição e Justiça da Câmara, projeto da deputada Laura Carneiro, do PSD do Rio de Janeiro, que institui a fita roxa como símbolo para identificar pessoas com Alzheimer, pode seguir para análise do Senado. De acordo com a autora, o objetivo da medida é facilitar a identificação de pacientes em espaços públicos para evitar situações de conflito ou constrangimento. Laura Carneiro afirma que a identificação é importante em diferentes situações, como no caso do paciente se perder, por exemplo.
6: É muito importante que a gente tenha esse cordão da fita roxa para que as pessoas acometidas pelo Alzheimer possam ser localizadas. Eventualmente elas saem nas ruas e ninguém sabe que elas têm Alzheimer, muito menos que estão perdidas. Então essa fita pode evitar transtornos graves e ao mesmo tempo proteger essas pessoas que são acometidas pelo mal de Alzheimer.
5: A deputada explica também que entre os sintomas comportamentais da doença de Alzheimer estão alterações de julgamento, perda de filtros sociais e redução da capacidade de autocontrole. Devido a isso, muitas vezes o paciente pode proferir falas inadequadas ou agressões verbais e voluntárias. Como as outras pessoas não sabem sobre a doença, podem interpretar mal esses comportamentos e reagir também de forma agressiva, o que aumenta o sofrimento do paciente e dos cuidadores. O texto aprovado estabelece que o uso do cordão será facultativo e a utilização do símbolo não substitui a apresentação de laudos médicos quando a comprovação do diagnóstico for exigida por lei. Laura Carneiro afirma ainda que a iniciativa se inspira em outros modelos de identificação visual, como o cordão de girassol utilizado para sinalizar deficiências ocultas. Da Rádio Câmara de Brasília, Maria Neves.
1: Previdência.
14: Projeto de doutor Flávio, do PL do Rio de Janeiro, prevê a concessão automática do salário maternidade. Hoje, mães que acabaram de dar à luz precisam enfrentar filas e burocracia para acessar o benefício, um processo que, segundo o parlamentar, pode levar até 4 meses.
8: Todo mundo sabe que quando uma pessoa falece, a informação chega rápida ao INSS e o benefício é encerrado. Mas quando nasce uma criança, a mãe que acabou de dar à luz precisa enfrentar filas, documentos e burocracia para receber um direito que já é dela. Isso não é justo. Se o Estado consegue agir rápido para retirar um benefício, também precisa agir rápido para garantir um direito. E o que a gente quer é desburocratizar.
13: Pelo texto de Dr. Flávio, o pagamento seria liberado logo após o pedido de licença maternidade, sem a necessidade de apresentação imediata de documentos. A análise e a comprovação do nascimento ficariam a cargo do INSS em um momento posterior.
1: Justiça.
14: Nova lei regulamenta o chamado filtro de relevância em recursos especiais ao Superior Tribunal de Justiça. Somente no primeiro semestre deste ano, mais de 260 mil processos chegaram ao STJ, como informa o repórter Luiz Cláudio Canuto.
21: Processos com relevância social e ampla terão atenção especial em julgamentos do Superior Tribunal de Justiça. Nova lei regulamenta o chamado filtro de relevância em recursos especiais ao STJ. A lei exige que esse tipo de recurso deva demonstrar que o caso tem relevância jurídica, política, social ou econômica que ultrapasse o interesse individual das partes. O recurso especial é usado quando uma das partes no processo pede ao STJ que examine se uma decisão judicial aplicou corretamente uma lei federal. O texto muda muda o Código de Processo Civil e prevê que o relator do recurso no STJ suspenda por 6 meses, total ou parcialmente, todos os processos individuais ou coletivos pendentes sobre o assunto relevante. Se forem necessárias audiências públicas ou a participação de terceiros, a suspensão pode ser prorrogada uma única vez, também por 6 meses. Mas o interessado na análise do caso deve demonstrar no pedido ao STJ a relevância do recurso. Para que um recurso especial seja rejeitado por falta de relevância, será necessário o entendimento de pelo menos 2/3 dos ministros da Corte. O projeto que deu origem à lei foi aprovado pela Câmara dos Deputados e pelo Senado e depois sancionado pelo presidente da República sem vetos. Na Câmara, o relator de plenário foi o deputado Ranieri Paulino, do Republicanos da Paraíba. Ele afirma que o filtro de relevância permite um melhor fluxo aos processos no STJ.
2: Rui Barbosa deixou como ensinamento que justiça tardia não é justiça. Né? E é justamente isso, é buscar que os jurisdicionados tenham, além do acesso garantido, mas que tenha mais celeridade nos processos que ali tramitam. Então, compreendemos essa matéria vai ao encontro de uma demanda importante, mas, sobretudo, garantir um fluxo melhor para os jurisdicionados, para o povo brasileiro.
21: Apenas as decisões judiciais publicadas após 30 dias da publicação da lei vão ter exigência para que o recurso apresente relevância perante o STJ. O presidente da Câmara, Hugo Mota, participou da cerimônia de sanção da lei no Palácio do Planalto nesta terça-feira e ressaltou a importância das novas regras.
4: Com esta lei, o STJ deixa de ser empurrado para uma atuação semelhante à de uma terceira instância, como um mero órgão de revisão, e passa a dedicar suas energias ao cumprimento de sua missão constitucional. Depois de anos de impasse, o Congresso Nacional agiu com extraordinária celeridade. O novo projeto foi apresentado no Senado em 12 de junho, chegou à Câmara dos Deputados em 9 de julho e em apenas 5 dias já estava aprovado pelo plenário e encaminhado à sanção.
21: Segundo o presidente do STJ, ministro Herman Benjamin, o número de processos no tribunal chegou a 260 mil no primeiro semestre do ano. No ano passado foram 235 mil casos. O STJ analisa causas de direito federal que não são constitucionais. As causas relativas à Constituição são julgadas no STF, Supremo Tribunal Federal. Da Rádio Câmara de Brasília, Luiz Cláudio Canuto.
7: Segurança Pública.
13: Delegado Palumbo, do Podemos de São Paulo, defende a aprovação de projeto que proíbe condenados por crimes hediondos e equiparados de criar, administrar e utilizar redes sociais quando o crime tiver sido cometido por meio dessas plataformas ou estiver diretamente relacionado ao ambiente digital.
14: Ele explica que a medida busca impedir que plataformas sejam usadas para aplicar golpes e aliciar vítimas.
9: Nós sabemos que os criminosos hoje não estão só no semáforo de 38, pistola, fuzil, atirando nas pessoas. Estão também na internet, cooptando criminosos, fazendo golpes, aplicando golpes, principalmente em idosos, e principalmente pegando as nossas crianças, induzindo as nossas crianças e cometendo um crime gravíssimo, que é a pedofilia. Criminoso não tem que usar rede social, eles têm que ser banidos. E não é censura. Nós temos que dar liberdade para o cidadão de bem e não para criminoso.
13: Delegado Palumbo observa que a restrição só poderia ser aplicada após condenação definitiva durante o cumprimento da pena com possibilidade de manutenção por até 20 anos. O parlamentar ressalta que o projeto também prevê sanções para quem descumprir a decisão judicial.
14: Kim Kataguiri, do Missão de São Paulo, defende proposta que endurece a punição contra pessoas que cometem crimes de forma reiterada. O texto cria a figura do reincidente crônico, aplicada a quem pratica 3 crimes dolosos em até 15 anos.
24: Hoje, a gente tem bandidos aí que têm 10, 15 passagens pela polícia e não ficam presos porque eles não são considerados reincidentes. Ele só é reincidente depois que ele é condenado e a condenação transita em julgado. Mas quando tem várias passagens pela polícia, ele não é considerado. Então, O crime em flagrante é um crime que você não precisa gerar muitas provas, que o processo não é complexo, porque o sujeito ele foi pego cometendo o crime. Não precisa de uma investigação complexa.
13: Kim Kataguiri acrescenta que a proposta busca impedir que autores habituais de crimes sejam tratados como réus primários. Ele ressalta que a matéria prevê regime inicial fechado, pena em patamar máximo e restrições a benefícios como transação penal e livramento condicional.
14: Felipe Beccari, do Podemos de São Paulo, defende projeto que torna hediondo o crime de maus tratos aos animais quando a ação criminosa provocar a morte do animal. Ele avalia que a proposta representa uma resposta mais rigorosa do Estado a casos de extrema crueldade.
3: O crime hediondo, para quem não sabe, é um crime de maior repulsa, de maior ranço da sociedade, de maior gravidade. Ou seja, o Estado ele tem que ter uma resposta mais firme, né? Rápida, firme e contundente com relação a esse crime. Há exemplos, o estupro, estupro de vulnerável, homicídio. Então a gente prevê que aquele que cometa maus tratos contra os animais e ele faleça, ou seja, foi até o limite e provocou a morte desse animal, como por exemplo o cão-orelha e outros animais aí que repercutem em alguns casos, a pessoa se enquadre nesse rol.
13: Felipe Beccari explica que a pena permanece a mesma, mas o enquadramento como crime hediondo muda o regime de cumprimento. O condenado começa em regime fechado e enfrenta regras mais rígidas para a progressão da pena.
14: Termina agora o Jornal Câmara dos Deputados, produzido pela Rádio Câmara, com trabalhos técnicos de Wellington Teles e a apresentação de Luciana Vieira e Val Monteiro. Boa noite.
13: A Voz do Brasil volta amanhã. Uma boa noite para você.
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Uma ótima noite para você que nos acompanha em 96.5 e já baixou o nosso aplicativo. Você pode levar saudade por onde você for. A gente curtiu Brad, agora tem Cutting Crew.

0: Quanta música boa na nossa noite. Eu volto daqui a pouquinho com Tina Turner, tem In Excess, Barbra Streisand e por aí vai.
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Ângelo Los Santos, um dos nossos maiores hitmakers, cantando esse clássico, A Cura. Seguimos com Simply Red, Never Never Love.

A gente curtiu Sir Elton John com Daniel, Coldplay, Skank. Noite de música boa é aqui em 96.5. Agora tem Michael Jackson.

0: Encerrando a nossa noite de terça-feira, esse 1º de setembro, dia que foi maravilhoso. E muito obrigada pela sua sintonia por aqui em 96.5. Pode seguir a gente no Instagram também, @saudadefmdf. Eu sou a Vanessa Nunes, amanhã tô de volta às 7 da noite. Espero te encontrar. Beijo pra você e até lá.
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Faltam 20 minutos para as 4 na Saudade FM.

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A hora certa da música boa, 5h34.

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1: O processo de luto é completamente natural e esperado, mesmo podendo ser extremamente difícil e doloroso. O luto em si não é uma doença, mas uma fase importante de reorganização do sujeito diante da perda. Buscar apoio psicológico profissional não é indicado para todas as pessoas enlutadas, mas somente para aquelas que apresentam maiores dificuldades para construir novos sentidos para si, como as que sofreram uma perda traumática ou não possuem apoio social.
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9: Bom dia pra você. Excelente manhã de quarta-feira, aqui é o Rodriguinho. Tô chegando agora, vamos ficar juntos até logo mais às 11 horas com muita música boa aqui na Saudade. Pra começar, tem o Air Supply.

Esse foi o Beatles, Penny Lane, aqui na Saudade FM 96,5. Daqui a pouquinho, a partir das 7 horas, tem horário político eleitoral e logo depois começa o Conexão Saudade. Música e informação no seu rádio. Vanessa Carlton.

O Dalto também faz parte da programação Saudade FM, relembrando Muito Estranho. Vamos que vamos por aqui nessa manhã de quarta-feira. Aproveite o seu dia e o melhor da nossa programação musical com a Alanis Morissette.

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Aqui na Saudade FM, o seu dia fica muito melhor. Shania Twain. Olha, já já vai começar o horário político eleitoral e logo em sequência, assim que acabar, vai começar o Conexão Saudade com música e informação para você. As principais informações dessa manhã de quarta-feira, você vai conferir daqui a pouquinho por aqui. Agora, fique com a Annie Lennox.

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3: Olá, bom dia para você. 7:25 em Brasília. Aqui é o Rodriguinho. Vamos ficar juntos até logo mais às 11 horas dessa manhã de quarta-feira. Tá começando agora mais uma edição do Conexão Saudade. Música e informação no seu rádio até logo mais às 9. Entre os destaques de hoje, você vai ouvir aqui. Relatório da Polícia Federal aponta que o ex-banqueiro Daniel Vorcaro mantinha contato com o ministro do Supremo Tribunal Federal, Alexandre de Moraes. Começou o prazo para micro e pequenas empresas aderirem ao Simples Nacional para 2027. Dias Toffoli libera a campanha digital de Renan Santos, candidato à presidência da República. Onda de calor na Espanha continua provocando mortes. São esses destaques, além de outras informações importantes para você a partir de agora aqui na Saudade FM, que além de tudo isso, toca muita música para você por aqui. Aproveite e faça parte da Saudade FM. Se você quiser, pode mandar a sua mensagem pelo 61985859650. Essa é a rádio que te faz recordar.

0: Cidade FM Brasília. Bom dia para você. Obrigado pela sua companhia. Por aqui, Conexão Saudade. Um relatório da Polícia Federal aponta que o ex-manqueiro Daniel Vorcaro enviou uma mensagem ao ministro do STF, Alexandre de Moraes, afirmando ter uma dívida de vida com ele. A mensagem foi enviada em novembro, no mesmo dia em que os dois trataram de um encontro na casa do empresário. O conteúdo foi encontrado no celular de Vorcaro, apreendido na Operação Complice Zero. A investigação apura suspeitas de fraudes em operações envolvendo o Banco Master e o BRB. O termômetro voltou a subir no Distrito Federal nesta terça-feira. Pelo quarto dia consecutivo, o DF registrou a maior temperatura do ano, 36,1 graus. A marca foi registrada na Estação Meteorológica de Águas Emendadas em Planaltina, segundo dados do painel do IMET. A marca desta terça-feira supera os 35,2 graus registrados na Estação da Ponte Alta na segunda-feira. O calor intenso veio acompanhado de índices muito baixos de umidade. Em Águas Emendadas, a umidade relativa do ar chegou a 14% nesta terça. Brasília amanheceu com o céu parcialmente nublado e chuva fraca em alguns pontos da cidade hoje. A temperatura mínima foi de 20 e a máxima pode chegar até os 32 graus.
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0: Saudade FM Brasília, Marcos Sabino, Reluz. Faltam 10 minutos para as 8 horas. Já começou o prazo para micro e pequenas empresas aderirem ao Simples Nacional para 2027. O pedido deve ser feito até o dia 30 de setembro deste ano. A mudança foi antecipada em 4 meses por causa da reforma tributária. Podem optar pelo regime em empresas com faturamento anual de até R$4.800.000. A medida vale para empresas que ainda não fazem parte do regime e querem ingressar a partir de janeiro de 2027. O prêmio principal da Mega Sena voltou a acumular após nenhum apostador acertar as 6 dezenas sorteadas no concurso 3.052, realizado ontem. Os números sorteados foram 16, 30, 40, 47, 48 e 60. Com isso, a estimativa para o próximo sorteio previsto para esta quinta-feira é de R$41 milhões. Os interessados em concorrer ao sorteio podem apostar até as 20 horas desta quinta-feira nas casas lotéricas de todo o país, pelo aplicativo Loterias Caixa e também pelo site da Caixa Econômica Federal. A aposta simples custa R$6.
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0: 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Eu amo essa rádio. 8:02 agora. A Justiça Federal realiza hoje uma audiência de conciliação entre o governo brasileiro e a Discord. O governo questiona a moderação de conteúdo e a verificação de idade na plataforma. A União pede R$500 milhões de indenização. A Discord considera a ação desproporcional. As agências do trabalhador do Distrito Federal estão com 846 vagas abertas nesta quarta-feira. Entre as vagas disponíveis, a de mecânico de automóveis e caminhões oferece a maior remuneração, com um salário de R$5.000, além de benefícios. O cargo que concentra o maior número de vagas é o de operador de caixa, com 136 oportunidades e uma remuneração de R$1.700, além de benefícios. Para participar dos processos seletivos, basta cadastrar o currículo no aplicativo da Carteira de Trabalho Digital ou então ir a uma das 16 agências do trabalhador das 8 às 17 horas, de segunda a sexta-feira.
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2: Glasgow voltou a se transformar em Gotham City durante as filmagens de Batman 2. O Batmóvel usado na produção foi flagrado pelas ruas da cidade escocesa em um vídeo que circula nas redes sociais, revelando mais detalhes do visual do veículo. A sequência vai ser dirigida novamente por Matt Reeves, com Robert Pattinson de volta como Bruce Wayne. A estreia está marcada para 18 de fevereiro de 2028.
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Por aqui, Conexão Saudade até às 9. Música e informação. 8:08. Bom dia. Doobie Brothers.

FM Brasília, 8:17. A vice-presidente do Bank of America, Erin Piacente, de 32 anos, morreu após ser esfaqueada na Times Square, em Nova York. Ela foi uma das duas vítimas atacadas por uma mulher armada com duas facas. Um homem de 68 anos também foi ferido e sobreviveu. Após o crime, a suspeita ameaçou policiais e foi morta a tiros. Erin Piacente chegou a ser levada ao hospital, mas não resistiu.

0: Da FM, o melhor da música nacional e internacional o tempo todo para você. 8:29. Mais de 2.000 pessoas morreram por causas relacionadas ao calor na Espanha durante o mês de agosto. Os dados são do Ministério da Saúde do país e apontam o segundo maior número de mortes no mês desde 2015. Entre maio e agosto, foram mais de 5.200 mortes ligadas às altas temperaturas, o maior número já registrado no período. Idosos foram os mais afetados. A região da Catalunha concentrou o maior número de mortes. Uma nova onda de calor deve atingir o país a partir de quinta-feira, com máximas acima dos 35 graus. Orientação jurídica, cuidados com a saúde e serviços de assistência social estiveram reunidos em um único espaço nesta terça-feira durante a 37ª edição do Dia da Mulher, promovido pela Defensoria Pública do Distrito Federal. A ação, realizada no Nuclão, no setor comercial norte, contabilizou 1.773 atendimentos ao longo de todo o dia. A iniciativa busca facilitar a vida de mulheres que precisam recorrer a diferentes serviços públicos, reunindo gratuitamente atendimentos nas áreas jurídica, de saúde, cidadania, assistência social e bem-estar. O projeto é realizado pela Defensoria Pública do Distrito Federal desde maio de 2023 e vem crescendo ao longo dos últimos anos.
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0: Saudade FM Brasília e o Eric Clapton. Faltam 18 minutos para as 9 horas. O ministro Dias Toffoli, do Tribunal Superior Eleitoral, liberou a campanha digital de Renan Santos, do Missão à Presidência da República. A decisão foi tomada nesta terça-feira, depois de o ministro ter restringido a campanha digital do candidato no final de semana. Com a nova decisão, Renan Santos volta a poder fazer propaganda eleitoral nos sites, blogs, redes sociais e aplicativos de mensagens que já estavam registrados no sistema do TSE. O governo do Distrito Federal anunciou a nomeação de mais de 2 mil professores para reforçar a rede pública de ensino. O decreto foi publicado na edição de hoje do Diário Oficial do Distrito Federal. As nomeações contemplam o cargo de professor de educação básica da carreira Magistério Público da Secretaria de Educação, distribuídas entre 28 especialidades. O decreto também prevê nomeações destinadas à ampla concorrência e a cotas para pessoas negras, pessoas com deficiência e, em alguns casos, candidatos hipossuficientes. Todos os aprovados ocuparão o cargo de professor de educação básica com variação apenas da especialidade.
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0: De FM Brasília, 8h59 agora. As prisões de imigrantes sem documentação dispararam e bateram recorde nos Estados Unidos. Segundo os dados, o ICE prendeu mais de 49 mil pessoas, uma média de cerca de 1.600 prisões por dia. O número é 15% maior do que o registrado em junho. A maior parte das detenções envolve pessoas sem antecedentes criminais. E a Casa Branca também prepara uma nova medida com o cancelamento em massa de documentos de imigração. A Universidade de Brasília abriu ontem as inscrições para o Programa de Avaliação Seriada, o PAS. Para quem está na terceira etapa do programa, são oferecidas 4.930 vagas para ingresso na universidade em 2027. As inscrições para essa etapa vão até o dia 21 de setembro. Já para os estudantes que estão na primeira e segunda etapas, o prazo termina no dia 30 de setembro. A UNB também anunciou mudanças no modelo de ingresso. Com essa informação, finalizamos a primeira edição do Conexão Saudade, programa aqui da Saudade FM, que traz música e informação para você, e tá de volta logo mais às 5 da tarde com a apresentação do Lelo. Eu sigo por aqui te fazendo companhia na rádio que te faz recordar.
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2: Eletrodomésticos mais modernos podem ajudar na economia de água. Boa parte das máquinas de lavar roupas lançadas nos últimos anos saem de fábrica com dispositivos que permitem o reuso da água que é utilizada na lavagem. Ao invés de descartar a água usada no ralo, é possível escoar para baldes e reutilizar a água para limpeza de casa. Várias soluções caseiras para o reuso da água da máquina de lavar roupas são facilmente encontradas na internet.
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Tarde FM, eu amo essa rádio. Valeu, Titãs, por aqui para dizer adeus. 9:25. 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

Saudade FM Brasília. Aqui é assim, música boa o tempo todo. O melhor da programação nacional e internacional pra você. Cazuza, 9:37.

0: Saudade FM Brasília. Quem ouve, lembra. 10:01. Bom dia para você, obrigado pela sua companhia, obrigado pela audiência. E olha, curte o Maurício Manieri? 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
2: O TRF da Primeira Região derrubou a liminar que suspendia a cobrança de 12% sobre a exportação de petróleo. A decisão foi tomada hoje após recurso apresentado pelo governo federal. O imposto foi criado neste ano como parte de medidas para proteger os consumidores da alta dos preços do petróleo. Na semana passada, a Justiça Federal havia suspendido a cobrança. A Procuradoria-Geral da Fazenda Nacional argumentou que a suspensão poderia afetar a estabilidade fiscal e o planejamento do governo.
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7: 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O que é bom, a gente toca. 10 e 6, Cranberries.

Saudade FM Brasília, Marina Lima, Veneno. Bom dia pra você, 10:29. 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

Quem ouve lembra. Esse foi o Johnny Rivers. E agora você vai ouvir Debbie Gibson, Lost in Your Eyes. Faltam 13 minutos para as 11 horas. Bom dia.

0: faz acordar. Imagination, Just an Illusion. 11 horas em ponto em Brasília, obrigado pela sua companhia. Vamos agora conferir quem vai se dar bem e faturar ingressos para o show do Maurício Manieri no dia 5, no Centro de Convenções Ulisses Guimarães. Você que já seguiu o Instagram da Saudade, @saudadefmdf, e que mandou o nome aqui, atenção, é hora do resultado. E esse primeiro par de ingressos, quem vai faturar é você, Kátia Arrelaro. Final do telefone 7313. Parabéns, Kátia. A produção entra em contato com você. Vai se divertir no show do Maurício Manieri por conta da Saudade FM. Você continua ligado por aqui, porque a qualquer momento tem mais sorteio e muitas promoções o tempo todo. Eu volto amanhã a partir das 6. Ana Martins já chegou e a partir de agora apresenta para você o Clássicos da Saudade. Aproveite o seu dia e até amanhã.
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0: A Justiça Federal realiza hoje uma audiência de conciliação entre o governo brasileiro e a Discord. O governo questiona a moderação de conteúdo e a verificação de idade na plataforma. A União pede R$500 milhões de indenização. A Discord considera a ação desproporcional. O termômetro voltou a subir ontem no Distrito Federal. Pelo quarto dia consecutivo, o DF registrou a maior temperatura do ano, 36,1 graus. A marca foi registrada na Estação Meteorológica de Águas Emendadas em Planaltina, segundo dados do IMET. O calor intenso veio acompanhado de índices muito baixos de umidade, que chegou a 14%. Hoje, Brasília amanheceu com o céu parcialmente nublado e chuva fraca em alguns pontos da cidade. A temperatura mínima foi de 20 e a máxima pode chegar até os 32 graus.
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Bom dia pra você na sintonia da Saudade FM em 96.5. Eu sou a Ana Martins, estou chegando para ficar com você até as 5 da tarde e com mais um Clássicos da Saudade. A gente reúne uma playlist com os grandes sucessos nacionais e internacionais para você ouvir tudo que gosta por aqui. Já tem a Gloria Estefan, Reach.

0: 5 segundos.
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3: Ótima tarde, aqui você ouve a melhor música sempre. Lady Gaga na saudade, Close to You.

podia faltar o Djavan, Eu Te Devoro, o melhor do som nacional também na Saudade FM. Programação especial para você, ouvinte, Robin Williams.

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2: Atenção para a conta de luz. Setembro começa com a bandeira amarela. A cobrança extra é de R$ 1,88 a cada 100 kWh consumidos. Segundo a ANEEL, a medida reflete condições menos favoráveis para a geração de energia no país. Passageiros do Distrito Federal já podem usar um aplicativo para consultar horários, itinerários e acompanhar os ônibus em tempo real. O DF no Ponto permite pesquisar linhas, pontos de embarque e rotas, além de mostrar a previsão de chegada dos coletivos. O usuário também pode informar origem e destino para planejar a viagem e estimar o tempo do trajeto. A ferramenta está disponível gratuitamente.
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As músicas que você gosta como só a gente toca, Flávio Venturini e a Ivete Sangalo na Saudade Espanhola. Tem o Elvis Presley.

0: Fechando essa hora, mais um super sucesso na saudade. Vem aí o Clássicos pra você em mais uma edição.
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2: Ansiedade é uma palavra que vem sendo utilizada para descrever um estado emocional onde a pessoa sente, em linhas gerais, excesso de preocupação, geralmente antecipatória, e manifestações físicas desagradáveis, como coração acelerado quando está diante de diferentes situações da vida. Porém, sentir ansiedade nem sempre está ligado a alguma psicopatologia ou algo que deve ser exterminado da vida a qualquer custo. A ansiedade pode ser uma resposta esperada e adaptada frente a situações novas e desconhecidas.
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Olá, boa tarde pra você. Muita música o tempo todo. Você tá na Saudade FM, edição do Clássicos da Saudade, chegando com a diva Diana Ross.

Lulu Santos, O Último Romântico. Mais um hit do Lulu pra você na programação da Saudade FM, agora com Bruce Springsteen.

0: Encerrando Clássicos da Saudade dessa tarde de quarta-feira, continue com a gente na sua melhor sintonia.
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2: O Rock in Rio 2026 terá um dos maiores esquemas de segurança da história do festival. Serão 7.680 agentes mobilizados para garantir a segurança do público, que deve ultrapassar 700 mil pessoas. A estrutura de segurança vai funcionar durante os 7 dias de shows, entre os dias 4 e 13 de setembro, na Barra da Tijuca, no Rio de Janeiro. O governo do Distrito Federal anunciou a nomeação de mais de 2 mil professores para reforçar a rede pública de ensino. O decreto foi publicado na edição de hoje do Diário Oficial do Distrito Federal. As nomeações contemplam cargo de professor de educação básica da carreira Magistério Público da Secretaria de Educação, distribuídas entre 28 especialidades. O decreto também prevê nomeações destinadas à ampla concorrência e às cotas para pessoas negras, pessoas com deficiência e, em alguns casos, candidatos hipossuficientes. Todos os aprovados ocuparão o cargo de professor de educação básica, com variação apenas da especialidade.
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0: Música e conteúdo relevante para você. Essa é a Saudade FM, Tina Turner.

som nacional do Barão Vermelho, Amor, Meu Grande Amor. Às 5 da tarde, tenho Conexão Saudade com muita informação para você, ouvinte. Bidiz.

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2: Você sabia que é possível criar resistência à insulina? Quem come muito açúcar pode desenvolver essa resistência, que é um grande problema, já que a insulina é um dos hormônios mais importantes do corpo, sendo responsável por controlar o nível de glicose no sangue. É necessário estar sempre atento ao consumo de açúcar em excesso. Produtos que não são classificados como doces, como ketchup, por exemplo, também podem conter grande quantidade de açúcar nos ingredientes. Fique atento e leia sempre as embalagens.
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1: O melhor da música nacional e internacional, Ana Carolina e Seu Jorge, é isso aí. Boa tarde, 5:36. Você está na Saudade FM. O ministro André Mendonça, do STF, deve levar na próxima semana ao plenário da corte o relatório da Polícia Federal sobre a relação entre Alexandre de Moraes e o ex-banqueiro Daniel Vorcaro. O documento, que teve o sigilo derrubado, reúne mensagens e outros registros extraídos do celular de Vorcaro. A data da sessão ainda será definida pelo presidente do STF, Edson Fachin. O conteúdo foi revelado inicialmente pelo Estadão e faz parte do material analisado pela Polícia Federal. As conversas ocorreram antes da prisão de Vorcaro, em novembro de 2025. Pesquisa Quest, divulgada ontem, mostra Lula na liderança da disputa presidencial, com 37% das intenções de voto. Flávio Bolsonaro aparece em segundo com 29% e Augusto Cury subiu para a terceira posição com 10%. Renan Santos tem 3%, enquanto Caiado e Zema aparecem com 1% cada. O levantamento não inclui Pablo Marçal. A pesquisa foi realizada entre os dias 30 de agosto e 1º de setembro. A margem de erro é de 2 pontos percentuais para mais ou para menos.
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1: E atenção, motorista, na volta para casa, nesse momento, 5:37, na EPTG, o movimento já está bem complicado até o viaduto Israel Pinheiro, para quem segue em direção a Águas Claras. Na Épia, o trânsito fica mais lento na descida para Candangolândia, e na EPNB, a situação também começa a complicar a partir do Museu Vivo da Memória Candanga, para quem segue em direção ao Riacho Fundo. Já na Épia Sul, o movimento está mais intenso depois da Candangolândia até o trevo da EPNB. Após esse ponto, o trânsito melhora para quem segue em direção ao Parkway e também ao Gama. 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Para participar, mande nome, CPF e um e-mail. E boa sorte. O nosso WhatsApp é o 61985859650. Clássicos que atravessam gerações para você por aqui. Agora tem Queen, Radio Gaga.

Esse por aqui com Queen Radio Gaga. Boa tarde, 5:44. 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

0: Bora direto com muita música pra você, Bruce Springsteen com Streets of Philadelphia. Boa tarde, 5:51, continua o Conexão Saudade, segunda edição. O Senado deve analisar nesta quarta-feira uma política nacional de investimentos em minerais críticos e estratégicos. A proposta prevê incentivos para o processamento e a transformação desses minerais no Brasil. Cerca de 7 bilhões de reais poderão ser destinados a projetos do setor. O DF registrou chuviscos nesta quarta-feira após 4 dias de recorde de calor. A mudança no tempo trouxe alívio para os moradores de Brasília, depois de um período de temperaturas muito altas e tempo seco. Os chuviscos foram registrados em algumas regiões do Distrito Federal ao longo do dia. A mudança nas condições do tempo também reduziu a sensação de calor em parte da capital federal nesta quarta-feira.
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0: Seguimos com o Djavan em um dia, 5:52. 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

0: Chaplin com All My Love, 6:02. A Câmara dos Deputados aprovou a indicação do senador Rodrigo Pacheco para ministro do Tribunal de Contas da União. Foram 404 votos a favor e 61 contra, além de uma abstenção. Pacheco vai substituir Bruno Dantas, que deixou o cargo nessa semana. O nome dele já havia sido aprovado pelo Senado. Agora a indicação segue para a promulgação pelo Congresso. O TCU é responsável por auxiliar o Congresso na fiscalização dos recursos públicos federais. E deve ser analisado até esta quarta-feira o pedido para que Alexandre Nardoni e Ana Carolina Jatobá voltem à prisão em regime fechado. Os dois cumprem pena pela morte de Isabela Nardoni em 2008. O recurso está sendo analisado pelo Superior Tribunal de Justiça.
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2: Os atores que vão interpretar os Beatles nas cinebiografias dirigidas por Sam Mendes foram flagrados gravando em Londres. Harry Dixon, Barry Keoghan, Paul Mescal e Joseph Quinn recriaram a icônica capa do álbum Abbey Road, atravessando a faixa de pedestres. Os quatro filmes vão contar a história da banda sob a perspectiva de cada integrante, mostrando a trajetória dos Beatles até a separação em 1970. O lançamento está marcado para 6 de abril de 2028 nos cinemas.
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11: Saudade. 6:07, muito boa noite. Você está na Saudade FM Brasília 96,5. 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E o melhor do flashback anos 70, 80 e 90. Mande nome, CPF e um e-mail para você participar. O nosso WhatsApp é o 61985859650 e muito boa sorte para você. Seguimos com Brian Adams na programação da Saudade FM. 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

uma grande recordação pra você na Saudade FM, Bryan Adams com Have You Ever Really Loved a Woman. Uma boa noite pra você, 6:12. George Benson.

0: Mais uma grande recordação com a Rai, Stay on This Roads. Uma boa noite, 6 horas e 21 minutos agora. Para você, uma ótima quarta-feira. O presidente do TSE, ministro Nunes Marques, determinou a remoção de publicações de Eduardo Bolsonaro, que questionavam a segurança das urnas eletrônicas brasileiras. A decisão atende a um pedido da Federação Brasil da Esperança. Segundo o ministro, as mensagens associavam informações sobre as eleições da Venezuela ao sistema brasileiro de forma enganosa. As prisões de imigrantes sem documentação dispararam e bateram recorde nos Estados Unidos. Segundo os dados, o ICE prendeu mais de 49 mil pessoas, uma média de cerca de 1.600 prisões por dia. O número é 15% maior do que o registrado em junho. A maior parte das detenções envolve pessoas sem antecedentes criminais. E a Casa Branca também prepara uma nova medida, com o cancelamento em massa de documentos de imigração.
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0: 6h22, boa noite. Jason Mraz.

0: melhor da música nacional e internacional você confere por aqui. Roupa Nova, Tímida, boa noite, 6h33. A CCJ do Senado aprovou a PEC que prevê o fim da escala 6x1. A proposta foi aprovada nesta quarta-feira e agora segue para análise do plenário do Senado. O texto prevê 2 dias de descanso semanal remunerado e reduz a jornada máxima de trabalho de 44 para 40 horas semanais, sem redução de salário. Para ser aprovada definitivamente, a PEC ainda precisa passar por 2 turnos de votação no plenário. Confira orientações para acompanhar o desfile de 7 de setembro. O desfile cívico será realizado na segunda-feira, dia 7, na Esplanada dos Ministérios. As arquibancadas serão abertas às 6 horas da manhã e o desfile está previsto para começar às 9. Haverá revista preventiva nos acessos, reforço no policiamento e alterações no trânsito. Metrô e ônibus serão gratuitos. A orientação é chegar cedo, levar água, usar protetor solar e evitar levar objetos proibidos.
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0: Na IPTG, o movimento segue complicado até o viaduto Israel Pinheiro, para você que segue agora em direção a Águas Claras e Guará. Na Épia, o trânsito está mais lento na descida para Candangolândia. Para quem segue em direção ao Lago Sul, o movimento também é lento até a ponte JK, mas depois flui melhor. Se for uma opção para você, a ponte das Garças continua sendo uma boa alternativa. Na EPNB, o trânsito começa a pesar a partir do Museu da Memória Candanga, para quem segue em direção ao Riacho Fundo. Já na Épia Sul, o movimento está mais complicado, depois da Candangolândia até o trevo da EPNB. Depois, o trânsito melhora para quem segue em direção ao Parkway e o Gama. No centro de Brasília, a Esplanada dos Ministérios tem grande fluxo de veículos neste momento. As entradas também no túnel do Eixão Norte Sul ali está bastante movimentada nos 2 sentidos.
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0: 6h35 na Saudade. A rádio que te faz recordar traz agora Bob Marley e The Wailers.

Esse é Bob Marley, This Is Love, e eu tenho um ingresso pra você aqui do Aldo Yacht Clube, dia 5 de setembro, na Orla do Yacht. Mande nome, CPF e e-mail pra você concorrer. Nosso WhatsApp é 61985859650. Peter Frampton ao vivo, Saudade FM.

Saudade FM 96,5 Brasília, Air Supply 6:49. Uma boa noite pra você. Morreu Gracindo Júnior, ator e diretor, aos 83 anos de idade. O artista morreu na noite de terça-feira, dia 1º, em casa, no Rio de Janeiro. A causa da morte não foi divulgada. Filho do também ator Paulo Gracindo, ele teve uma carreira de mais de 5 décadas no rádio, teatro, cinema e televisão. Gracindo Júnior participou de produções como O Bem Amado e O Casarão e também atuou como diretor. Gabigol projeta retorno ao Cruzeiro e relembra pênalti perdido. Emprestado ao Santos até o fim de dezembro, o atacante disse que considera difícil permanecer no clube paulista por questões financeiras. Gabigol afirmou que ainda acredita no projeto do Cruzeiro e que um retorno a Belo Horizonte pode dar certo. O jogador também disse que não teme cobrar novo pênalti,

0: mesmo após a cobrança que contribuiu para a eliminação do Cruzeiro contra o Corinthians.
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0: 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Kid Abelha, o melhor da música nacional, você confere aqui também. Saudade FM, a rádio que te faz recordar. Boa noite.

0: Estamos chegando ao finalzinho de mais uma edição do Conexão Saudade com James Arthur Naked. Uma boa noite para você, 6h58. O Rock in Rio 2026 terá um dos maiores esquemas de segurança da história do festival. Serão 7.680 agentes mobilizados para garantir a segurança do público, que deve ultrapassar 700 mil pessoas. A estrutura de segurança vai funcionar durante os 7 dias de shows, entre os dias 4 e 13 de setembro, na Barra da Tijuca, no Rio de Janeiro. Vamos lá, quem ganhou o par de ingressos para o Luau do Yacht Club dia 5 de setembro na Orla do Yacht com a banda Rod Hanna e o melhor do flashback anos 70, 80 e 90? Quem está levando esse par de ingressos é o Woodson de Andrade. O início do CPF 045. Woodson, a produção vai entrar em contato para te dar informações do seu par de ingressos, tá bom? Fique ligado aí no seu WhatsApp. E amanhã tem mais. E a gente encerra o Conexão Saudade desta quarta-feira, dia 2 de setembro de 2026. Eu, Lelo, fico por aqui com a segunda edição. Volto amanhã às 5 da tarde. Lembrando que a primeira edição é amanhã, às 7 da manhã, com o Rodriguinho. Baixe também nosso aplicativo Saudade FM e siga com a gente no Instagram, @saudadefmdf. Daqui a pouquinho, você fica na companhia agradável de Vanessa Nunes, que fica contigo nessa noite de quarta-feira. Uma boa noite e até lá, então.
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2: O Banco Central alertou que o endividamento continua pressionando a situação financeira de famílias e empresas em meio à taxa básica de juros de 14% ao ano. Segundo a instituição, a participação de modalidades de crédito mais caras preocupa e novas medidas estão sendo preparadas para reduzir os riscos. O BC também acompanha as tensões internacionais causadas pela guerra no Oriente Médio e afirma estar preparado para agir caso haja impactos sobre os preços dos ativos no Brasil.
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Muito boa noite para você, 2 de setembro, quarta-feira. Eu sou a Vanessa Nunes, te acompanho a partir de agora aqui na Noite da Saudade. Nessa hora a gente vai curtir juntos, Lighthouse Family, tem Beatles, Cazuza, Pepeu Gomes, Michael Jackson, Eros Ramazzotti, tá incrível a nossa programação. Para abrir, Rod Stewart, It's a Heartache.

O nosso amor a gente inventa. Cazuza por aqui, o melhor do Brasil e do mundo. Agora ela, cantora, atriz, produtora e outros mil talentos. Gwyneth Paltrow.

0: Quanta música boa na nossa noite. Ainda tem muito mais. Eu volto daqui a pouquinho com Duran Duran, Cardigans, Zélia Duncan, All for One e muito mais.
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0: As gravações da terceira e última temporada de Paradise chegaram ao fim, segundo o criador Dan Fogelman. A série acompanha Xavier Collins, agente do serviço secreto que vive em uma cidade bunker após um evento apocalíptico e investiga o misterioso assassinato do presidente dos Estados Unidos. Na segunda temporada, o protagonista deixa o bunker em busca de respostas e da esposa. A produção se tornou um sucesso de audiência com mais de 17 milhões de visualizações após a estreia. As duas primeiras temporadas estão disponíveis no Disney Plus.
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Zélia Duncan que escreveu essa música quando passava literalmente por um deserto, fazia uma viagem, e esse é o grande sucesso da sua carreira, né? Agora tem Annie Lennox no More I Love You.

Cliff Richard, Beyoncé, Lulu Santos, o melhor do Brasil e do mundo. Agora tem música dos anos 60, que foi apresentada por um desenho animado. Baita sucesso de Arx. Sugar, Sugar.